Lugar número 4, Duran Duran, Free to Love. Lugar número 3, Maroon 5, Heroin.